agora não cantam, porque já não há homens para andarem a cavar, e a escavar, e a redrar. Antigamente escavavam, redravam, cavavam. Agora já não há homens para isso, é tudo por máquinas.

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1: E arrebentava.
0: E o berro era todo em conjunto. Todos que andavam a trabalhar para o
1: rabo.
0: Mas isso já era do século XX. Que agora do século XXI já não há nada disso.
1: São
0: apalitos.
1: Anda. Anda lá. Vamos.

até bem que ele nasceu aquilo, mas aquilo eram pessoas que tinham habilidade para cantar e cantavam umas canções, ou iam buscar umas conversas de conversa para conversa, e às vezes rimavam, pronto, e chamavam a Maria Cavaco.

0: Eu sou os antigos, andavam aí na vinha, cavar, estás a ver? E eles, quando era hora para beberem, e um subia para cima de uma árvore e começava a cantar essa coisa, esse verso, estás a ver? Só que, bom, hoje em dia ninguém faz isso porque ninguém sabe.
1: Eu até cantava a cavaca e remexo-me de cor.
2: Era Maria Cavaca,
1: mas começar.

0: 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Pronto. Quando andavam alto mais dois calços, cantava a Maria Cavaco.
1: Ela é que vem! E eles, pois, eu às vezes é que dava a sardinha às mulheres, e a senhora Lourdes Arquia até dizia: Adelaide, não botes as cabeças fora que eu como.
2: Eu cantava a Maria Cavaco. Meninas do ras do chão, ai, oh, não tem.

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